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Bom dia, bem-vindo. Mais uma semana, mês de agosto, e na verdade esta é a última do mês de agosto. Bem-vindo, sou a Sofia Moraes. Esta semana vamos estar em destaque com o álbum Não Sabia o Desamor, de Tiago Nacarato. Vamos ouvir uma das canções daqui a pouco, logo depois de Three Stars.

boa semana com a Smooth FM, uma semana em que vamos descobrir o álbum Não Sabia o Desamor, de Tiago Nacarato, que nasceu no Porto, mas que é profundamente ligado à música brasileira e por isso construiu uma carreira onde não existem fronteiras entre Portugal e o Brasil. Tiago Nacarato, uma das vozes mais doces da música portuguesa contemporânea, Não Sabia o Desamor é o seu mais recente projeto, marca uma nova etapa no percurso do cantor, já que em cada canção, Tiago Nacarato explora diferentes formas de perda, ausência e transformação. Pela Metade é a música que abre a semana e é também a primeira do disco, uma canção sobre ficarmos incompletos quando algo ou alguém nos deixa, mas também sobre a tentativa de seguirmos em frente quando nada parece inteiro. Para ouvir então, Pela Metade, de Tiago Nacarato, na Smooth FM. Não.

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0: Elvis Presley na Smooth FM. Tenha uma ótima segunda-feira. Hoje um dia de céu um pouco mais nublado, sobretudo no norte e centro. Possibilidade de alguns aguaceiros também no norte e centro, com máximas hoje de 28 graus para Évora, 27 para Santarém, Coimbra espera 24, Faro, Lisboa e Porto 25. Dentro de instantes, trago-lhe a Jocelyn.
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Fitzgerald. Mais uma vez, bom dia, boa segunda-feira. Estamos a caminho das 8. Trago-lhe agora uma ideia. Se estiver por Lisboa, está ainda até dia 29 deste mês a decorrer Benfica ao Luar. São sessões de cinema ao ar livre, gratuitas, que acontecem em vários espaços da freguesia de Benfica, que convidam então o público a aproveitar as noites de verão de forma diferente. Benfica ao Luar, cinema ao ar livre em Benfica, até 29 de agosto, e há mais detalhes para consultar em smoothfm.pt. Stop in the Name of Love, agora com Lamont Dozier. Bom dia, boa segunda-feira.

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4: Mais uma vez, bom dia e bem-vindo. Sou a Sofia Moraes, faço-lhe companhia até ao meio-dia. Tenha uma ótima segunda-feira. You Might Need Somebody agora na Smooth FM com Ronnie Jordan. Depois, João Vaz traz-nos mais uma edição de Oasis Smooth FM, um dos muitos episódios.

vou trazer Morning Child, dos 4Hero. Esta música não nos leva apenas a um lugar, leva-nos a muitos. Fecha os olhos e de repente está num domingo de manhã, com o sol entrar devagarinho pela janela, o aroma do café acabado de fazer e um abraço quente que ainda ficou nos lençóis. Ou talvez a um sítio mais dentro de si, onde tudo é paz, onde tudo é recomeço. Morning Child é alma, é renascimento, é ternura embalada por cordas suaves e uma batida que faz cócegas no coração. É aquele momento em que tudo parece possível. É colo, é luz, é recomeço. É uma viagem suave pela alma, pela esperança, pela ternura que às vezes esquecemos de sentir. Um abraço sonoro daqueles que nos ficam no corpo, mesmo depois da última nota. Deixe-se levar então por este Morning Child, os 4Hero.

0: Paula Morlenbaum será na Smooth FM. Tenha uma ótima manhã de segunda-feira se anda pela estrada. Esteja onde estiver, a nossa linha verde está disponível. Pode saber então como está o trânsito. Para isso basta ligar 800 20 20 10. Boa viagem.
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0: 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Luísa Sonza e Toquinho. Boa manhã de segunda-feira. Falo-lhe agora das festas em honra de Nossa Senhora dos Remédios de Lamego, dia 27, que é na próxima quinta-feira, se não me engano. Arranca então mais uma edição destas festas que, como manda a tradição, vão acontecer, e a edição deste ano traz um cartaz cheio de grandes nomes da música portuguesa, como por exemplo Sara Correia, Santa Maria e Chutes e Pontapés, mas também, claro, como sempre, as maiores romarias do nosso país, as festas em honra de Nossa Senhora dos Remédios, há celebrações litúrgicas, procissões, fogo de artifício, bandas filarmónicas, muita animação. São então as festas em honra de Nossa Senhora dos Remédios de Lamego, que começam na próxima semana, dia 27 de agosto, e que vão contar, por exemplo, nesse primeiro dia, dia 27, com o concerto dos Chutos e Pontapés. Por aqui, nesta manhã de segunda-feira, na Smooth FM, dentro de instantes, Jamie Lancaster.
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0: The Look por Yves St. Jones. Bom dia, boa segunda-feira. Hoje um dia de céu um pouco nublado, sobretudo no norte e centro, onde há também previsão de aguaceiros que podem, por vezes, ser intensos. Para o final de tarde, vento forte. Hoje uma ligeira descida da temperatura máxima e uma pequena subida da mínima. Vamos então às máximas previstas. 25 graus para Lisboa, Porto e Faro. Évora espera 28, Santarém 27, Coimbra 24. Bom dia com a Smooth FM e agora também com Dionne Warwick. 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

I Need to Be in Love, Marcela Mangabeira. Boa manhã de segunda-feira. Daqui a pouco trago-lhe uma proposta. As noites de verão que acontecem em Espinho estão a acontecer até ao próximo dia 29. Daqui a pouco mais pormenores. Daqui a pouco também Yvonne Sanchez e Gary Brown.

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Ray Charles e Diana Krall na Smooth FM. Bom dia, estamos a caminho das 10 e se está mais a norte até dia 29 deste mês de agosto, pode aproveitar as noites de verão em Espinho com uma ótima banda sonora. Está então a decorrer Música no Parque João de Deus, com um ciclo de concertos gratuitos ao ar livre que junta diferentes estilos de música num ambiente descontraído e pensado para todos os gostos. Música no Parque em Espinho até 29 de agosto. Smile, agora na Smooth FM com Cassandra Beck.

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5: Mais uma vez, bom dia e bem-vindo ao longo desta semana que hoje começa. Vamos estar a descobrir o álbum Não Sabia o Desamor de Tiago Nacarato. Ouvimos daqui a pouco uma das canções, agora Yellow, os Coldplay, por Natty Bong. Bem-vindo.

Bom dia, boa semana com a Smooth FM, uma semana em que vamos descobrir o álbum Não Sabia o Desamor, de Tiago Nacarato, que nasceu no Porto, mas que é profundamente ligado à música brasileira e, por isso, construiu uma carreira onde não existem fronteiras entre Portugal e o Brasil. Tiago Nacarato, uma das vozes mais doces da música portuguesa contemporânea, Não Sabia o Desamor é o seu mais recente projeto, marca uma nova etapa no percurso do cantor, já que em cada canção, Tiago Nacarato explora diferentes formas de perda, ausência e transformação. Pela Metade é a música que abre a semana e é também a primeira do disco, uma canção sobre ficarmos incompletos quando algo ou alguém nos deixa, mas também sobre a tentativa de seguirmos em frente quando nada parece inteiro. Para ouvir então, Pela Metade, Tiago Nacarato, na Smooth FM. Não.

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0: A sempre maravilhosa Aretha Franklin, a Natural Woman na Smooth FM. Boa segunda-feira, daqui a pouco Judy Whitmore.
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Lady Love, Victor Fields. Tenha uma ótima segunda-feira. Estamos a caminho das 11. Em Amarante, há muito para descobrir com a Bienal de Artes Performativas de Amarante, que está a decorrer até dia 30, com muito para ver e fazer. Dança, música, cinema, teatro. Há também oficinas para aproveitar e tudo isto decorre com entrada livre em diferentes espaços de Amarante e com atividades e espetáculos para todas as idades. Mais pormenores no nosso site em smoothfm.pt, Bienal de Artes Performativas de Amarante. Para já, Ida Lansberg, já se ouve. Smoke on the Water.

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férias ou já modo trabalho ou ainda modo trabalho, bem-vindo, tenha uma ótima segunda-feira com a Smooth FM. Sou Sofia Moraes, faço-lhe companhia até ao meio-dia e agora ficamos com os Manhattan Transfer.

These are the days, Jamie Cullum. Bom dia, boa segunda-feira, um dia que, sobretudo nas regiões norte e centro, vai ter céu geralmente nublado, previsão de aguaceiros que podem ser intensos, esta é a previsão da meteorologia, o vento também mais forte para a tarde, hoje a mínima sobe um pouco e a máxima desce um pouco, vamos ter máximas de 24 graus para Coimbra, 28 para Évora, 27 para Santarém, Porto, Faro e Lisboa esperam 25 de máxima. 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

0: Firework de Katy Perry em versão jazzy, Coltrane Quartet. Boa segunda-feira, Mary Wells, para ouvir daqui a pouco também Susan Wong e Arnie Love. 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

I'm Out of Your Life, Arnie Love na Smooth FM. Sou a Sofia Moraes, tenho a continuação de uma ótima segunda-feira. Estou de regresso amanhã às 7. Até muito perto do meio-dia trago-lhe ainda Sofia Hoffman, Cherry Pickers, Nat King Cole e também Susan Wong, agora com Kissing a Fool. Bom dia.

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1: E vão 15. Portugal chegou à 150 de medalhas nos Jogos do Mediterrâneo que estão a acontecer em Itália. Hoje foram 2 na natação. Prata para Ana Pinho Rodrigues nos 50 metros bruços e bronze para Francisca Martins nos 800 metros livres e uma outra no ciclismo, com Tiago Antunes na prova de fundo a conseguir a prata. O que também continua a crescer é a temperatura média dos oceanos. O Observatório Europeu Copérnicos revela hoje que houve recorde no último sábado. Foram 21,1 graus Celsius, isto a par de um El Niño, o que se prevê o maior de sempre. O presidente da Zero, Francisco Ferreira, deixou o alerta.
2: Estamos a falar de eventos meteorológicos extremos com maior frequência, mas também com maior magnitude e extensão.
1: E por falar em tempo, por estes dias há uma depressão a atingir Portugal e hoje houve aviso amarelo de chuva em 13 distritos. Na estação de Contumil, no Porto, uma inundação chegou a fazer com que os comboios não pudessem parar e a Feira do Livro da cidade viu-se obrigada a fechar os stands. Nos países ao lado, a volta à Espanha, que hoje andava por França, teve de cancelar a terceira etapa a 15 km da meta por causa da queda de granizo. De volta a Portugal, o ano do ensino superior está a preparar-se para arrancar, houve quase 50 mil estudantes colocados e o ministro da Educação explicou à RTP o que mudou.
3: A grande mudança é de facto passarmos das 2 provas mínimas de ingresso para uma prova mínima, que era o que existia até 2024 e por isso os números ficaram alinhados com aquilo que existia em 2024. Para nós não houve surpresa nenhuma nesta mudança.
1: E dos estudantes, especificamente de Coimbra, chegou um aviso. Um inquérito da Associação Académica diz que mais de metade paga pelo menos 300 euros por um quarto e 1 em cada 4 já pensou abandonar o ensino superior por causa destes custos. Terminamos na Primeira Liga com o Gil Vicente a receber o Casa Pia. Acaba assim hoje a maior fatia desta jornada 3. O Moreirense Benfica e o Estrela Sporting de Braga ficam para setembro. Até amanhã.
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